Muito obrigado. Olha, hoje eu estou recebendo um presente assim que não tem tamanho, assim, um presente gigantesco. Na verdade, desde que eu fiz o meu disco passado, o disco instrumental Duitsam, um disco que usa a voz como instrumento, que eu queria encontrar essa pessoa que me falava assim: olha, a Tânia Maria está aqui. Eu falei: é mesmo? Tânia Maria está aqui? Como assim? Isso é uma piada comigo e tal? Eu que fiz o disco, eu já fico todo tremendo aqui, apertando o microfone e tal. A Tânia Maria está aqui, eu que... Meu Deus, todos aqueles discos, eu tenho todos os discos da Tânia Maria, todos. Tinha encontrado o filho da Tânia Maria nos Estados Unidos e falava, enchendo o saco dele, cantando todos os temas e tal. Aí eu entrei comecei a me vestir e fiquei o tempo todo falando com a Edna assim. Eu falei: moreco, acho que não é a Tânia Maria, não. Estão fazendo um trote comigo, não é possível. Isso eu já tremendo, porque a Tânia Maria, para mim, assim,

é a grande master, assim, é a raiz de toda essa história, assim, dessa coisa da música instrumental, vocal. Uma pessoa que teve a coragem e a dignidade da vida inteira fazer o que quis na música, assim, de fazer a música representar o Brasil realmente como a gente merece, não como muita coisa que a gente vê representando o Brasil, muita bobagem, assim. Essa pessoa representa a gente, assim, de uma maneira que a gente é uma medalha, assim, gigantesca, que dá até torcicolo em todos nós saber, assim, saber que existe uma Tânia Maria nos representando. E ela apareceu no camarim e era a Tânia Maria mesmo, era aquela dos discos, igualzinho. E eu ainda cometi a audácia de pedir a minha mestra total se ela poderia dar uma canja nesse show. Então, um presente que para nós brasileiros é raríssimo. E espero que isso seja o começo, assim, de uma lucidez, de bom gosto. Espero ver a Tânia Maria aqui no DirecTV Hall, entupido de gente. Eu estou na primeira fila para ver essa pianista, compositora, artista genial, Tânia Maria.

0: bicho vai tocar no meu piano, não é brincadeira não. Esse piano, Tena Maria, João Donato, ele tá altamente batizado.
1: Eu nem sei o que vou dizer, porque não precisa, não sou muito de falar, não. Muito obrigada. É o maior, já fazem 29 anos que eu deixei o Brasil e eu estou emocionadíssima, muito orgulhosa de ter a oportunidade de fazer um negocinho aqui, sabe, tipo, rapidito, através desse moço talentoso que eu vim ver hoje e não sabia que ia tocar, porque eu tô nervosa, eu sou tímida, sabe? Eu toco mal, canto mal, mas...

0: tonton.
1: Let's give a big round of applause, y'all. Dona Maria. Dona Maria, o motivo de tudo desse lance, bicho. Pô, Tânia, não é brincadeira, não. Esse foi o Funk Tamborim. Funk Tamborim. Do disco Love Explosion. Primeira faixa do lado A. Do terceiro disco no selo Concord. Que maravilha, né? Agora desconcertou tudo, né? Coisa linda, rapaz.

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1: Okay. Let's take it seriously.
2: All right, seriously.
1: Seriously.